0: participaram e deixaram aqui de presente pra você. Pra participar é só mandar uma mensagem pro WhatsApp da Rádio Mix no 11 983 408 mil, dizendo qual jogador do Brasil vai fazer o primeiro gol em cada jogo, usando a hashtag Bolão da Mix. O resultado você confere no site da Mix.
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0: pra gente matar saudades. Se liga aí que tá valendo aquele kit mix com copo e eco bag pra você que é fã do melhor mix do Brasil. Manda o seu nome completo através do nosso WhatsApp 11 983 408 mil, nome completo e a hashtag kit mix. Simple Minds pra começar o baú.
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0: Isso aí, manda aí o seu nome completo agora pra Mix, pro nosso WhatsApp 11 983 408 mil, usando a hashtag Kit Mix, que já já no finalzinho do baú vai rolar o resultado e você pode se dar bem. Continua aqui na Mix, o baú
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0: valeu todo mundo que participou agora. A gente vai liberar pra você aquele kit mix com copo e eco bag. E quem tá levando é o Edney Charlie. Edney Charlie, final do fone 5808. Parabéns, Edney. Parabéns e aguarde que a equipe da Mix vai entrar em contato contigo, tá? Acabou aqui, ó. Amanhã tem mais.
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0: Mix 11.6, excelente fim de noite pra você de quarta-feira. Depois desse jogaço do Brasil, o Brasil venceu por 3-0. A gente tá de volta aqui na programação da Mix e você vai curtir o Mix Acústico agora. Aquelas músicas mais de boa, aquelas versões da Mix diferentes, só banquinho e violão pra você relaxar no seu fim de noite que foi agitado, foi ou não foi?
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1: Mix 1123, Alicia Keys, Empire State of Mind. Acabou aqui, ó.
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Mix agora 8:02, fechando o baú com Spin Doctors Two Princes. Baú da Mix. De volta logo mais, às 10 da noite. 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

0: Essa é a música da Mix para a Copa do Mundo da FIFA 2026. 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

0: 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Copa do Mundo dos Projetos Sociais reunirá 400 crianças. A Prefeitura de Ponta Grossa, por meio da Secretaria Municipal de Esportes, promove no próximo domingo, dia 28, a primeira edição da Copa do Mundo dos Projetos Sociais. A competição reunirá mais de 400 crianças e adolescentes nos campos Society da Universidade Tecnológica Federal do Paraná, em um evento que vai unir esporte, integração e o clima da Copa do Mundo de 2026. Ao todo serão disputadas duas categorias masculinas, sub-11 e sub-13. Cada uma contará com 18 equipes que representarão simbolicamente seleções participantes da Copa do Mundo de 2026. As equipes poderão ser formadas por até 12 atletas, totalizando aproximadamente 432 participantes. A programação terá início às 8 horas da manhã e seguirá ao longo de todo o dia. Estão previstos 52 jogos entre a fase classificatória e as etapas eliminatórias, mobilizando atletas, familiares e a comunidade em uma grande celebração do esporte. Ao final da competição, as três melhores equipes de cada categoria receberão troféus e medalhas, com premiação para campeão, vice-campeão e terceiro colocado.
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1: Bom dia, Mix. Aqui é o Alan de Londrina. Toca aí pra gente Lose Yourself de Eminem. E manda um abraço pra minha filha Dara, de 7 anos.

0: Zé, nós vamos tocar. 11 9 8 3 4 0 8 mil, esse é o número do WhatsApp da Mix. Então aproveite, fique à vontade. E tem um pedido agora chegando direto do Amazonas, né?
1: Bom dia, Mix. Aqui quem tá falando é Tony Anderson de Manaus. Gostaria de ouvir Eduardo e Mônica, homenagem a Mexinhos, que ela gostou muito dessa música. Obrigado, Mix. Valeu, Brasil. Abraço pra Manaus. Beijo.

0: você, hein? Manda o seu áudio, participe aqui do Pede no Zap. Ah, gente, aproveita também e te conhece, né? Porque ouvindo você, sabendo dos seus gostos musicais, a nossa parceria fica mais próxima aqui, né? E você acaba entrando pro grupo aqui de participantes do Pede no Zap, contribuindo com a programação, deixando tudo mais legal. 11 9 8 3 4 0 8 mil. O que que nós vamos ouvir agora, hein?
1: Fala, pessoal da Mix. Aqui é a Sandra de São Paulo, Zona Norte. Por favor, pode tocar pra mim Bon Jovi, Misunderstood. Faz tempo que eu não escuto essa música. Valeu, pessoal. Até mais. Tchau, tchau.

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6: 8h26.
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0: 0800-008-1000.
1: Tia Mix, me chamo Mark, moro em Governador Valadares. Gostaria de ouvir Love is Gone, de David Guetta. Abraço a todos aí. Sou mais Mix. Bom dia.
0: Um salve pra Governador Valadares em

0: Mix agora 8h41, é o Harry Styles mandando aquela clássica do Tears for Fears, Everybody Wants to Rule the World. Traduzindo o título dessa música, todo mundo quer dominar o mundo, vamos dizer assim. Bom, eu não sei se nós vamos conseguir dominar o mundo um dia, mas o pede no zap, quem domina é você. 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
1: Ô

0: Bom dia, aqui do Dodobel João, eu sou de Ribeirão Preto, gostaria de ouvir a música Pet Sematary do Ramones. Obrigado.
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0: o seu áudio com o seu nome, a cidade que você mora e aquela música boa pra gente ouvir nessa manhã de quinta-feira. O número é 11 98340 8000. O que vai ser agora?
1: Bom dia, Rádio Mix. Sou o Pop aqui de Baixo Guandu, Espírito Santo. Toca pra nós aí aquela música No One.
0: Valeu, Pop, bem Pop o seu pedido. Um salve pro Espírito Santo e

0: Mix agora 6 para as 9, Alicia Keys fechando o programa. 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Muito obrigado você que ouviu e participou do pede no zap. Mix, pede no zap. De volta hoje, às 8 da noite. 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
3: 8h55.
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0: Mix agora 5 para as 10 é o Medusa, Lose Control.
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0: Agora o assunto é a cantora Adele, que ainda está afastada dos palcos. É, só que assim, é um costume que ela tem, né?

0: confirmação, tá? Então qualquer novidade a gente te conta. 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

0: Essa é a música da Mix para a Copa do Mundo da FIFA 2026. 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

0: Mix pra 10h26. Titanium, David Guetta com Sia. Bom dia pra você.
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0: 5, 9, brown eyes.
1: Mix agora 10h58. Tens. Daqui a pouco tem muito mais músicas por aqui.
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0: essas foram três das mais pedidas por você em 2013. A qualquer momento tem mais.
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0: Agora 11h26, bom dia pra você. Esse é o Harry Styles com Late Night Talking.
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0: 11h27.
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3: 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Copa do Mundo dos Projetos Sociais reunirá 400 crianças. A Prefeitura de Ponta Grossa, por meio da Secretaria Municipal de Esportes, promove no próximo domingo, dia 28, a primeira edição da Copa do Mundo dos Projetos Sociais. A competição reunirá mais de 400 crianças e adolescentes nos campus Society da Universidade Tecnológica Federal do Paraná, em um evento que vai unir esporte, integração e o clima da Copa do Mundo de 2026. Ao todo serão disputadas duas categorias masculinas, sub-11 e sub-13. Cada uma contará com 18 equipes que representarão simbolicamente seleções participantes da Copa do Mundo de 2026. As equipes poderão ser formadas por até 12 atletas, totalizando aproximadamente 432 participantes. A programação terá início às 8 horas da manhã e seguirá ao longo de todo o dia. Estão previstos 52 jogos entre a fase classificatória e as etapas eliminatórias, mobilizando atletas, familiares e a comunidade em uma grande celebração do esporte. Ao final da competição, as três melhores equipes de cada categoria receberão troféus e medalhas, com premiação para campeão, vice-campeão e terceiro colocado.
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11: Mix agora meio-dia e três. E aí, como é que você tá? Tudo certo? Mais uma edição por aqui do Top Mix com as quatro músicas mais poderosas. E ainda tem um destaque lá de 2007. Pra gente matar a saudade, a gente já começa com essa daqui, ó.
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11: 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Nome deles? Detonautas. Rádio Love Nacional.

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1: Mix agora meio dia em 9, tá em Bibi Rexha na terceira posição e Detonautas em quarto lugar. Agora, antes do primeiro e do segundo lugar, vamos direto pra 2007, naquele ano. Bom Notebook tava chegando

0: voz, né? Mix agora meio-dia 26, esse é o Taro Swing, estou Lose Control.
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0: Sabe o The Weeknd? Você que é fã, presta atenção, hein? Ele anunciou que vai ficar um tempo afastado dos palcos, mas calma lá, que é por um bom motivo. O cantor que tá viajando aí em turnê revelou no meio de um show

0: palcos. Vale lembrar que o The Weeknd saiu em turnê lá em 2022 e desde então o cantor não parou mais, tá trabalhando feito um doido. Enquanto o The Weeknd tira suas merecidas férias, a Mix fica de olho em todas as novidades pra você, tá? RadioMixFM.com.br, vá lá pra saber mais.
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2: Salve, salve, galera da Rádio Mix, eu sou Bruno Cantarelli falando diretamente de Miami, nos Estados Unidos, onde ontem o Brasil venceu a Escócia por 3-0 com transmissão da equipe do Charla.

0: nosso adversário e deve ser assim mesmo até o final das partidas dessa rodada de classificação. O Brasil enfrentou o Japão recentemente e perdeu no amistoso. É uma seleção muito bem montada e taticamente aplicada. O Brasil vai ter que mostrar futebol para passar de fase. Se bem que no jogo contra a Escócia ontem o Brasil conseguiu mostrar uma confiança maior. De longe, a melhor partida da seleção brasileira na Copa. Pois bem, agora é aguardar, mas só para deixar a galera tranquila, porque um eventual Brasil e Argentina, por enquanto, apenas numa grande semifinal. Beleza? Japão deve ser o próximo adversário do Brasil. Não dá mais para escolher quem enfrentar daqui para frente. 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Valeu!
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3: Copa do Mundo dos Projetos Sociais reunirá 400 crianças. A Prefeitura de Ponta Grossa, por meio da Secretaria Municipal de Esportes, promove no próximo domingo, dia 28, a primeira edição da Copa do Mundo dos Projetos Sociais. A competição reunirá mais de 400 crianças e adolescentes nos campus Society da Universidade Tecnológica Federal do Paraná, em um evento que vai unir esporte, integração e o clima da Copa do Mundo de 2026. Ao todo serão disputadas duas categorias masculinas, sub-11 e sub-13. Cada uma contará com 18 equipes que representarão simbolicamente seleções participantes da Copa do Mundo de 2026. As equipes poderão ser formadas por até 12 atletas, totalizando aproximadamente 432 participantes. A programação terá início às 8 horas da manhã e seguirá ao longo de todo o dia. Estão previstos 52 jogos entre a fase classificatória e as etapas eliminatórias, mobilizando atletas, familiares e a comunidade em uma grande celebração do esporte. Ao final da competição, as três melhores equipes de cada categoria receberão troféus e medalhas, com premiação para campeão, vice-campeão e terceiro colocado.
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6: Meio-dia e 31.
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0: Mix agora meio-dia 56. Musa, esse é a Katy Perry fechando mais uma hora por aqui. Já já tem muito mais. Fica aí.
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2: Salve, salve, galera da Rádio Mix. Eu sou Bruno Cantarelli, falando diretamente de Miami, nos Estados Unidos. Onde ontem o Brasil venceu a Escócia por 3-0, com transmissão da equipe do Charla Podcast, aqui na Rádio Mix. Toda a expectativa agora em relação ao próximo adversário do Brasil. O Brasil tem 3 opções para enfrentar na primeira fase de mata-mata da competição. Estou falando de Japão, Holanda e Suécia. Por enquanto, o Japão é o nosso adversário e deve ser assim mesmo até o final das partidas dessa rodada de classificação. O Brasil enfrentou o Japão recentemente e perdeu no amistoso. É uma seleção muito bem montada e taticamente aplicada. O Brasil vai ter que mostrar futebol para passar de fase. Se bem que, no jogo contra a Escócia ontem, o Brasil conseguiu mostrar uma confiança maior. De longe, a melhor partida da seleção brasileira na Copa. Pois bem, agora é aguardar, mas só para deixar a galera tranquila, porque um eventual Brasil e Argentina, por enquanto, apenas numa

0: grande semifinal, beleza? Japão deve ser o próximo adversário do Brasil. Não dá mais para escolher quem enfrentar daqui para frente. 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Valeu!
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2: Mix grão 1 e 4, uma ótima tarde pra você. Excelente quinta-feira, que bom que você tá por aqui. Mais uma edição do Super Mix, né? São 40 minutos.

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1: Mix, agora faltando 18 minutos para as duas, fechando mais um Super Mix com a Chan. Teve também o Olivia Jean, Gorillaz, e teve também a sua participação aqui nas redes sociais e também pelo WhatsApp da Mix. 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
2: 1h44.
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0: Posso ir? Posso? Mix agora 2:01, ótima tarde pra você. Esse é o Lenny Kravitz, fechando mais uma hora com Fly Away.
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0: Mix 12:23, agora Bon Jovi, Living on a Prayer aqui na Mix.
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2: 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Salve, salve, galera da Rádio Mix, eu sou Bruno Cantarelli falando diretamente de Miami, nos Estados Unidos, onde ontem o Brasil venceu a Escócia por 3-0 com transmissão da equipe do Charla Podcast aqui na Rádio Mix. Toda a expectativa agora em relação ao próximo adversário do Brasil. O Brasil tem 3 opções para enfrentar na primeira fase de mata-mata da competição. Estou falando de Japão, Holanda e Suécia. Por enquanto, o Japão é o nosso adversário e deve ser assim mesmo até o final das partidas dessa rodada de classificação. O Brasil enfrentou o Japão recentemente e perdeu no amistoso. É uma seleção muito bem montada e taticamente aplicada. O Brasil vai ter que mostrar futebol para passar de fase. Se bem que, no jogo contra a Escócia ontem, o Brasil conseguiu mostrar uma confiança maior. De longe, a melhor partida da seleção brasileira na Copa. Pois bem, agora é aguardar, mas só para deixar a galera tranquila, porque um eventual Brasil e Argentina, por enquanto, apenas numa grande semifinal. Beleza? Japão deve ser o próximo adversário do Brasil. Não dá mais para escolher quem enfrentar daqui para frente. Copa do Mundo FIFA 2026 é na Rádio Mix com o Charla Podcast. Valeu!
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6: 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Copa do Mundo dos Projetos Sociais reunirá 400 crianças. A Prefeitura de Ponta Grossa, por meio da Secretaria Municipal de Esportes, promove no próximo domingo, dia 28, a primeira edição da Copa do Mundo dos Projetos Sociais. A competição reunirá mais de 400 crianças e adolescentes nos campus Society da Universidade Tecnológica Federal do Paraná, em um evento que vai unir esporte, integração e o clima da Copa do Mundo de 2026. Ao todo serão disputadas 2 categorias masculinas, sub-11 e sub-13. Cada uma contará com 18 equipes que representarão simbolicamente seleções participantes da Copa do Mundo de 2026. As equipes poderão ser formadas por até 12 atletas, totalizando aproximadamente 432 participantes. A programação terá início às 8 horas da manhã e seguirá ao longo de todo o dia. Estão previstos 52 jogos entre a fase classificatória e as etapas eliminatórias, mobilizando atletas, familiares e a comunidade em uma grande celebração do esporte. Ao final da competição, as 3 melhores equipes de cada categoria receberão troféus e medalhas, com premiação para campeão, vice-campeão e terceiro colocado.
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0: 93 e foda-se, é uma neva. Deixe-me ir, porque daqui a pouquinho tem mais. Segura aí.
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2: 3 e 1.
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1: Mix agora às 3h19, esse é o Detonautas, Rádio Love Nacional. Continua aqui o Super Mix, 40 minutos de música sem nenhum intervalo. Você pode mandar no 11...

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1: Mix agora 3h40, Jim Lawson com Follow You Down. Encerrando aqui os 40 minutos de música sem nenhum intervalo no Super Mix.
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2: Copa do Mundo dos Projetos Sociais reunirá 400 crianças. A Prefeitura de Ponta Grossa, por meio da Secretaria Municipal de Esportes, promove no próximo domingo, dia 28, a primeira edição da Copa do Mundo dos Projetos Sociais. A competição reunirá mais de 400 crianças e adolescentes nos campus Society da Universidade Tecnológica Federal do Paraná, em um evento que vai unir esporte, integração e o clima da Copa do Mundo de 2026. Ao todo serão disputadas 2 categorias masculinas, sub-11 e sub-13. Cada uma contará com 18 equipes que representarão simbolicamente seleções participantes da Copa do Mundo de 2026. As equipes poderão ser formadas por até 12 atletas, totalizando aproximadamente 432 participantes. A programação terá início às 8 horas da manhã e seguirá ao longo de todo o dia. Estão previstos 52 jogos entre a fase classificatória e as etapas eliminatórias, mobilizando atletas, familiares e a comunidade em uma grande celebração do esporte. Ao final da competição, as 3 melhores equipes de cada categoria receberão troféus e medalhas, com premiação para campeão, vice-campeão e terceiro colocado.
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9: 4:19.
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1: Salve, salve, galera da Rádio Mix. Eu sou Bruno Cantarelli, falando diretamente de Miami, nos Estados Unidos. Onde ontem o Brasil venceu a Escócia por 3-0, com transmissão da equipe.

0: nosso adversário e deve ser assim mesmo até o final das partidas dessa rodada de classificação. O Brasil enfrentou o Japão recentemente e perdeu no amistoso. É uma seleção muito bem montada e taticamente aplicada. O Brasil vai ter que mostrar futebol para passar de fase. Se bem que no jogo contra a Escócia ontem o Brasil conseguiu mostrar uma confiança maior. De longe, a melhor partida da seleção brasileira na Copa. Pois bem, agora é aguardar, mas só para deixar a galera tranquila, porque um eventual Brasil e Argentina, por enquanto, apenas numa grande semifinal. Beleza? Japão deve ser o próximo adversário do Brasil. Não dá mais para escolher quem enfrentar daqui para frente. 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Valeu!
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5: 4h59.
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1: Mix agora 5:04 na sua quinta-feira. Tá na hora do Top Mix e as mais legais durante todo esse dia. Então,

0: 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Mix agora 5:21, Alex Warren com Ordinary aqui na Mix.
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0: Tem novidade de música, o Nando Reis acaba de anunciar uma nova turnê. A turnê do cantor vai se chamar Pra Você Guardei o Amor e tem o objetivo de mostrar o lado mais sentimental do artista. A ideia é que os shows sejam feitos com um repertório misturando as músicas mais recentes do Nando Reis com vários sucessos, né? A turnê do músico Pra Você Guardei o Amor começa no dia 8 de agosto no Espaço Unimed em São Paulo. E até agora, a turnê do Nando Reis já tem 15 shows agendados por todo o Brasil. Para conferir a agenda completa, radiomixfm.com.br, cola por lá.
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0: outro, ele cancelou, né? Anulou um dos gols do Vini Júnior. Ele queria fazer uma, um hat-trick lá, é assim que fala, né? Que
1: ia ser de mais três gols no três mesmo gols. Jogo?
0: Ia pedir música no Fantástico.
1: Ele
0: aí
1: ia pedir música aqui na Mix e a gente ia tocar, Vini. O Virgínio, né?
0: O Virgínio.
1: O Virgínio tá sendo o nome da Copa. Alô, Virgínio. Depois eu vou ligar pro Virgínio, chamar ele pra colar com a gente aqui no programa. Mas uma coisa, não tem como, né, Caco?
0: O quê?
1: Quando a Copa acontece, quando o Brasil entra em campo, a gente escolhe fazer alguma coisa ou escolhe pra gente, né?
0: É. Tem épocas da idade, né? Tem épocas da vida que a gente tava até comentando aqui fora, né? Lá em 94, Bebeto, Romário, claro. Tafarel. Era normal você assistir a Copa, porque a galera pegava a TV de tubo, lembra?

0: Classic 94 era TV de tubo.
1: De tubo.
0: Então a gente pegava ali a maior TV que tinha na rua, botava na garagem do vizinho, botava as bandeirinhas lá, a camiseta e ficava
1: pintava
0: assistindo na rua. Pintava a rua, exatamente. Nossa. Aí você cresce um pouquinho, ali em meados de 2002, eu já tava ali um garotinho, né? Mais
1: garotinho.
0: Ou menos. Aí você fala que eu vou juntar com os amigos, vou beber escondido. Não faça isso em casa, beleza? É. Tá tudo certo. Ou se for fazer, faz em casa também, pra... enfim. E aí você ficava com os amigos, aí ele mais velho, você vai pro boteco, vai dar uma paquerada, mas chega uma hora na vida...
1: Uma hora na vida?
0: Tem uma hora na vida que você sabe como é que é, né?
1: Que talvez seja essa, gente.
0: É.
1: A hora de ficar em casa, assistindo o jogo, palpitando coisa que você nunca fez na tua vida, se sentindo técnico da seleção, achando que a tua época era muito melhor, pedindo aquela cerveja, pedindo pra alguém trazer também, porque você não quer levantar do sofá pra poder pegar a cerveja.
0: É bem isso aí, cara.
1: Tiozão da
0: tiozão,
1: Copa.
0: Tiozão, cara.
1: Tiozão da Copa.
0: É, então, tiozão da Copa. Eu tô me identificando mais tiozão na Copa, ainda mais porque a Copa é, aqui no Brasil tá no inverno. Então, assim, ontem a gente tava até combinando, a Yas tá me filmando aqui. Aliás, inclusive, se você puder, não estiver dirigindo, cola com a gente no YouTube.
1: Só que assim, para de errar o caminho.
0: Para.
1: Para, presta atenção. Coloca aí naquele aplicativo de caminho que você tá usando agora pra chegar na tua casa. youtube.com/mixtudonamix Esse é o canal oficial do Mix Tudo. Por quê? Porque a gente fez por muitos anos a transmissão no canal da Rádio Mix. Existe o canal do YouTube da Rádio Mix e por enquanto estamos fazendo nos dois. Só que as mensagens a gente só consegue ler no YouTube do Mix Tudo. Então, entra lá, youtube.com/@mixtudonamix Inclusive, você que tá na live da Rádio Mix, agora nesse momento, me vendo aqui, vendo o Caco, tem um link que a gente fixou nos comentários, tá? Do YouTube da Rádio Mix. Você vai clicar nele, vai ser direcionado, direcionada pro @mixtudonamix pra gente resenhar hoje sobre os modus operandi, né, ô Caco?
0: É, bem isso. Inclusive,
1: assistir jogos hoje em dia.
0: Vou falar, vou explanar aqui. Ontem, a Yas, que é a nossa jovem, né, produtora.
1: Exato.
0: Ela tava super animada, ela veio aqui no dress code da Copa,
1: foi.
0: Veio de camisa do Brasil.
1: Bandeirinha,
0: tudo com cara verde e amarela.
1: Chuteira.
0: É,
1: rosa.
0: Mano, tudo, com
1: caramba.
0: Meião e tudo.

0: Vou levar meu gato na natação, fui!
1: É, tô indo assistir. Como é que é levar minha avó no judô?
0: É, tipo, ela vai graduar.
1: Cara, exato. A gente arruma umas desculpas, porque realmente nosso comportamento muda. Que a Copa é a paixão de muita gente, isso é um fato. Agora, é pretexto pra quê? O que você faz na hora do jogo da Copa? Hoje em dia, quem é você na Copa comparando com o que você era?
0: É.
1: Cachaceiro, gosta de assistir com a tua galera, gosta de fazer do jogo uma festa particular, ou prefere ficar embaixo do Eldredon?
0: É, exatamente.
1: Com o mozão, simplesmente com a TV baixa, com seus gatinhos ou seus pets, falar assim, eu não quero que ninguém interrompa, porque eu quero prestar atenção nos detalhes.
0: É, e dependendo de onde você assiste a Copa, se não for aqui com a gente na Rádio Mix, você vai ver o quê? Você vai gritar gol com delay.
1: É,
0: entendeu?
1: Exato.
0: Então a gente já vai avisar que a Mix é a rádio oficial da Copa do Mundo FIFA 2026, então você fica ligado com a gente com a transmissão da galera do Charla Podcast, mas a gente quer a opinião da galera, a gente quer no nosso Insta, né, LG?
1: Exato, manda lá, @mixtudonamix, o que você fez na Copa ontem, né, no jogo ontem, o que você escolhe fazer hoje em dia, quantos anos você tem? Fala a verdade, vai. Fale a sua idade sem falar a sua idade. Esse é o nosso tema de hoje.
0: Fala
1: do jogo da Copa. E é isso, galera. Manda no @mixudnamix, no giza.com, que o programa hoje tá daquele jeito. Obviamente nostálgico, porque hoje é quinta-feira e a gente vai lembrar do que a gente era, de quem a gente foi e, claro, no que nos tornamos. Agora, Caco, uma pergunta rápida pra nossa audiência, pra você. Ouvir transmissão de futebol no rádio é coisa de tiozão?
0: Não, é coisa de gente que não quer pegar o gol com delay.
1: Exato, Caco!
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0: Tom. Se você se identifica com alguma dessas opções que a gente vai trazer. Dali, Caco, vai, conversa você, vai.
1: Tem um famoso tiozão que quer virar técnico da seleção.
0: O técnico.
1: Esse é clássico, clássico. Mas na Copa de 90, quando tivemos mais erros, o cara começa a pintar, a falar de tudo que era melhor, que não era.
0: Porque
1: era
0: minha
1: época. Porque esse 4-4-2 não funciona mais, esse esquema tático faliu. Tem esses caras aí, geralmente você conta esse cara no bar gritando e batendo na mesa de lata.
0: Ou aquele que se acha técnico a ponto de falar, não, pelo amor de Deus, eu colocaria o Endrick e tiraria o Rayan, por exemplo.
1: Exato.
0: Não, o Ancelotti, só o cara que já ganhou várias Champions e várias coisas.
1: Só isso,
0: né?
1: ele é o meu primo distante, tá?
0: O cara manja mesmo, aí a gente de cá, né, aquele tiozão, ele vira e fala, mano, a tática do jogo não tá boa, o Ancelotti poderia, se eu fosse o Ancelotti,
1: se eu fosse,
0: o tiozão,
1: uma pena que você não é, né?
0: Então,
1: e aquilo que a gente já falou também do tiozão, que ele sempre repete essa mesma frase, mas da bem da época.
0: É, na minha época era diferente,
1: era
0: né?
1: Boa quando tinha Romário, Bebeto, Ronaldo, hoje em dia esses moleques não sabem jogar futebol de verdade.
0: Ah, e esses meninos agora que só ficam fazendo tatuagem, ficam fazendo dancinhas na hora do gol, você é essa pessoa na hora da Copa?
1: Ó, mas quando eu era menino não era pra ter virado jogador, eu só não virei jogador porque eu tomei uma entrada ali, uma tesoura maldosa ali no campeonato de várzea que eu joguei, entendeu? E aí, porra, aquela lesão, o menisco não funciona mais, né?
0: E claro, né, o narrador, pelo amor de Deus, esse narrador tá falando demais, troca o canal. Ah, não, já sei, eu não aguento mais tentar na TV, coloca na Mix. É, aqui na Mix a gente tá fazendo a transmissão do jogo, hein?
1: Oh.
0: Uma baita transmissão, inclusive. Parabéns aos nossos narradores, os meninos do Chala Podcast.
1: Tão arrasando,
0: hein?
1: Cara.
0: Inclusive, emoção. A emoção que eles entregaram na hora dos gols ontem. A galera já pode, inclusive, assistir lá no @RadioMixFM, o nosso Instagram, tá bom?
1: É isso. E tem também o produtor da partida de futebol, né? Do produtor da Copa.
0: Ah.
1: É o cara que organiza tudo. O cara vai lá, compra cerveja, compra gelo, faz churrasco, chama os amigos, o vizinho da família, faz churrasco pra todo mundo, não vê o jogo e ainda tem que limpar tudo no final. Olha que legal. E muitas vezes ele que paga a conta também.
0: Nossa,
1: acontece.
0: Mas assim, se você for essa pessoa, me chama que eu vou.

0: Brasil agora, em 2026, porque as coisas mudam, a idade chega, você é ou não é o tiozão da Copa? Vamos lá.
1: Oi, seus lindos. Oi, Caco,
2: Rissa. Olá.
1: Bom, eu já tô naquela coisa do jogo com a tiazona, né? Em casa, com o mozão, com dois gatos. E o jeito que tava aquele último frio, tava muito, muito frio. E os dois filhos, a Norinha. Então, meu, é pipoca e depois chama uma pizza quando estiver terminando.
0: Nossa,
1: o jogo,
0: que
1: né?
0: Delícia.
1: Eu acho que é tudo de bom. E uma super noite. Aqui é a Elaine, lá da Parada Inglesa. Grande abraço pra vocês, viu? Boa noite.
0: Abraço, Elaine!
2: Olha, eu vou falar errado, você não tá.
0: Ah, não tá mesmo,
2: não,
0: cara.
2: Não tá, porque esse frio tá demais. Aliás, só porque poderia combinar, que a gente tá aqui em época de festa junina. Pô, já que você vai ficar dando uma de tiozão em casa, vai lá, meu, compra um curau, compra uma pamonha, mete pinhão pra dentro, quentão, e manda ver.
0: Já mistura tudo numa coisa só,
2: é,
0: entendeu?
2: Vai tudo.
0: Mas sabe o que é o mais da hora? Eu até brinco aqui que o melhor da Copa é o que a gente faz com ela. Não é verdade?
2: Total.
0: E eu sei que tem muita gente que nem o jogo viu.
2: Pode ser uma Copa Junina.
0: Só cachaçou, sabia?
2: Ah, mas eu...
0: Tem gente que só cachaçou ontem.
2: Mas errado não tá.
0: E tem gente que nem voltou a trabalhar assim como a gente, já vai emendar tudo.
2: E você conhece algum médico?
0: Nossa, agora assim, de bate-pronto?
2: É, porque a gente pode pegar atestado, entendeu?
0: Ai.
2: Você não entendeu?
0: Arroba giza.com, manda aí.
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1: Mix são 6:18 e olha só, hoje aqui no Mix Tudo, aproveitando que é quinta-feira e a gente tá vivendo o quê? O clima da Copa! Mas peraí, como é que tá essa Copa pra você em 2026? Porque a idade chega, né, gente? Eu já tive momentos, Caco, que eu já vivi a Copa sem ver o jogo. Só cachacei, fiquei com a galera no meio da rua fazendo bagunça e fazendo coisas muito erradas, inclusive. Coisas que depois eu preferi nem lembrar. A vida era assim, vivendo a Copa intensamente. Tanto é que quando o Brasil perdeu nesse ano que eu vivi a vida loucamente, fiquei mal, acabou minha farra, entendeu? Tem gente que vive essa Copa.
2: Tem.
1: Tem gente que vive a nostalgia, tipo, não, poderia ter sido um jogador. Tem isso, cara.
2: Tem.
1: A nostalgia.
2: Tem nostalgia, mas tem áudio também.
1: Tem. Quem é você na Copa hoje? Como é que você tá vivendo a Copa? Entrega a tua idade aí, vai, sem falar a sua idade.
3: Boa noite, Giza. Boa noite, Caco.
1: Boa noite,
3: Thiago Tito, de Itaboraí.
1: E aí?
3: Copa do Mundo se tornou pra mim um momento muito nostálgico.
1: Ah lá!
3: Na última Copa eu já não tinha mais o meu pai vivo. Mas nessa Copa, pela primeira vez, eu estou com os meus filhos, né? Que chegaram
1: que
3: recentemente. Das nossas vidas. E eu me vejo fazendo exatamente o que o meu pai fazia, preparando as mesmas coisas para comer.
1: Olha isso, cara.
3: E por incrível que pareça, falando mal de todo mundo que tá vestindo a camisa na seleção, igual ele fazia. Beijão pra todo mundo.
1: Vamos lá, vamos lá. Vem comigo, Caco. Você é a nossa audiência. Antes da gente ir pro intervalo, na boa, vamos ser sinceros. Quais foram os comentários que você soltou ontem, vendo o jogo?
2: Nos comentários?
1: É real, mas tenta lembrar, vai.
2: Amor, pega a meia que meu pé tá gelado.
1: Isso foi uma?
2: Essa não, é real, pedi uma meia.
1: Isso foi muito bom.
2: Ela perguntou, o Neymar tá jogando? Eu falei, tá. Porque ela tava vendo série e ela não tava muito interessada.
1: Nossa,
2: entreguei
1: minha
2: mulher, cara.
1: Ela tá 40
2: Amor,
1: mais.
2: Desculpa, mas ela tava vendo seriado e falou, você vê aí no seu tablet, eu fico que vendo meu seriado e se acontecer alguma coisa você me avisa. Eu falei, beleza. Aí ela olhou pra mim e falou assim, amor, eu falei, que? Ela, o Neymar, o que que tem? Eu falei, já entrou já. Mas ele tá jogando? Tá jogando. Mas tá jogando mesmo? Eu falei, tá jogando. Mas mesmo? Eu falei, tá jogando, o que, que você quer saber mais?
1: Se ele ia fazer gol.
2: É, mas eu falei, calma, pô, 20 minutos pro menino Ney, deixa ele esquentar primeiro.
1: Então, galera, então, e a gente já vira o técnico, né?
2: É.
1: Eu acho que ontem, por exemplo, eu jantei, coisa que eu não jantava.
2: Você
1: jantei
2: jantou?
1: Vendo o jogo, jantar
2: olha,
1: vendo o jogo, gente.
2: Pô, mas
1: que a coisa mais de tiazona, que ficar lá
2: cara,
1: com o prato de comida na mão, comendo e olhando a TV, cara. Em pé.
2: Pera, tá. Acabei de ver um negócio aqui, agora que eu não entendi nada.
1: Que foi?
2: Entendi nada.
1: O que que foi?
2: Mano, aqui.
1: Chegou alguma coisa aí?
2: Não, chegou uma abdução aqui.
1: Sério?
2: Falou aqui, ó. Vó baianinha prevê abdução em massa de jogadores do Brasil durante o jogo.
1: Isso era pra ser ontem.
2: Não, eu achei que alguém tava falando que isso era uma zoeira. Eu fiquei ouvindo boatos das pessoas falando isso. Mas da onde saiu? Ela falou, sonhou com uma abdução. Então, minha querida, você sonhou. Sonhou, você não preveu. E depende do jeito que você foi dormir, seu sonho vai longe também, entendeu? Então, assim, pelo amor de Deus, né?
1: Era
2: cada coisa que eu sou obrigado a ler aqui,
1: pelo
2: cara.
1: Pelo amor de... Agora, você viu que a nossa que veio aqui, a Estela, tá escrito na Estela, ela mandou um dia antes do jogo do Brasil, ela falou, amanhã ganha.
2: Ganhou.
1: O corte tá no arroba Mixudo na Mix. É, rapaz, a nossa bruxa é diferente.
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5: 6:22.
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1: 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Tá na hora do É da Sua Conta. E se o É da Sua Conta te interessa, assim como me interessa e interessa o Caco, provavelmente você já tá empreendendo na sua vida, você já tá o quê? 20 mais, tá assistindo a Copa em casa, de boa, ou vendendo tudo pra ganhar uma grana extra. Não sei, só um palpite. Fabizinha, seja muito bem-vinda, boa noite, tudo bem?
17: 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Bora falar com os nossos empreendedores.
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1: Muito obrigada, Jason Mraz. I'm yours. Agora a gente tá de volta porque a gente tá o quê? Tiozão e tiozona da Copa.
2: Tiozão e tiozona da Copa. Inclusive, tava falando, o cara que vai jogar a pelada no meio da semana, que o tiozão faz isso também, né?
1: Faz, né?
2: Ele acha que ele é atleta.
1: Você acha jogador,
2: você acha jogador. Ele vai juntar os caras, vai brilhar muito.
1: Você fez isso, o André, nosso cameraman, fez isso. E o que que aconteceu?
2: Aí o menisco beliscou, né?
1: O tornozelo rompe, tudo rompe,
2: tudo,
1: né?
2: daquela distensão, o estiramento na coxa, a lombar começa a travar, o ciático apita, tá tudo daquele jeito.
1: Aí chegou,
2: né?
1: A Copa de 2026 também, e você? Quem você é assistindo os jogos da Copa? Antes de colocar áudio, vamos na boa? Vamos na boa, vou fazer uma pergunta aqui pro Caco, 30 mais.
2: Tá.
1: Caco, onde você vai assistir o jogo do Brasil contra o Japão na segunda-feira, às 2 horas da tarde?
2: Provavelmente em casa, porque eu vou estar trabalhando.
1: Ah lá, trabalhando em casa.
2: É, mas pelo amor de Deus, segunda-feira você sair do rolê pra ir tomar uma cachaça no meio do expediente, também é sacanagem.
1: É muito, tiozão.
2: Né?
1: Yas, a nossa Yas, ela tem 20 e poucos anos. Quais são as suas intenções pra assistir o jogo da Copa?
3: Gente, eu iria curtir, mas vamos trabalhar, né? Provavelmente, vamos estar aqui fazendo mix tudo.
1: Ah, é? Não, mas e antes? Se você pudesse escolher, então, vai. Antes vai assistir em algum lugar, você assistiria como?
3: Ah, eu assistiria num barzinho, mas tá muito frio. Então vale...
1: Mas tá vela também, meu Deus do céu.
2: Ih,
1: o que tá acontecendo?
2: Olá.
3: A Copa, nesse inverno, não dá. A gente fica com outra energia.
2: Mas, ô, querido, não é cerveja aí, você toma conhaque.
1: Eu fiquei sabendo,
2: véio,
1: mesmo que no inverno a bola quase não aparece. Não.
2: Não é a bola, o que sobe é o taco.
1: A bola endurece. Não, tá tudo errado.
2: Ai, meu Deus, tá tudo errado.
1: Não, no inverno, inverno e bola não funciona. Vai,
2: não
1: vamos
2: funciona.
1: De áudio, vai.
4: Giza,
1: oi.
4: Eu sou literalmente a tiazona da Copa.
1: Eu também sou.
4: Ontem eu estava sozinha em casa com este frio aqui em Atibaia, faz um frio.
2: Faz um friozão aí.
4: Eu fiz um caldo de quenga.
1: Adoro!
4: Um vinho. E fiquei assistindo o jogo, tomando meu caldo, assistindo o jogo, torcendo, vibrando. Mas assim, nenhum comentário. Ok, mas a minha Copa agora é essa. Sabe, curti o meu espacinho quietinha. Sim, eu faço comentário pra mim mesma, eu xingo, eu respondo comigo mesma. Essa sou eu, Cida, aqui de Atibaia.
1: Ô, Cida, eu amei. Gente, a gente tem que fazer um programa também falando por que algumas coisas têm esse nome, tipo caldo de quenga.
2: Não, eu tô até agora com aquela cara. Sabe quando o cachorro fica na dúvida, ele torce a cabeça e a orelha cai? Eu tô de caldo de quenga, o que é caldo de galinha,
1: muito bom, né? Caldo de quenga, cara.
2: Caldo de galinha?
1: Eu adoro falar isso, caldo de quenga, não é muito bom falar?
2: Quenga.
1: Então, cara.
2: Ei, quenga.
1: Se eu fosse um caldo, meu nome seria caldo de quenga.
2: Ai, Gi, pelo amor de Deus, cara.
5: Boa noite, Giza. Boa noite, Caco.
2: Boa noite.
5: É o Guilherme. Localizado ali perto da Vila Carioca, Heliópolis. A Copa ultimamente tem sido pra mim motivo de trabalho. Que eu comecei a me aventurar no mundo da internet aí pra postar vídeo.
1: Ai, ai, ai.
5: E a última Copa pra mim foi diferente. Porque eu morava em outro lugar, tava em outra época. E quando o Brasil perde aquele jogo, eu fiquei muito triste. Eu lembro de olhar pra cima e ficar pensando que eu nunca vou ver o Brasil ser campeão. Só que esse ano eu tô confiante e o Hexa vem. Boa noite aí pra vocês e um abraço.
1: O Hexa vem ou não vem, Caco? Eu acho que vem depois de ontem.
2: Olha, eu tô projetando as minhas expectativas. Realmente, ontem deu uma animada.
1: Deu uma animada,
2: Deu pra sentir.
1: O Virgínio arrebentou.
2: É, cara.
1: Eu tô botando a fé que o Virgínio vai ser o nome da Copa.
2: Inclusive, ele acho que foi pela terceira vez o jogador da partida, né?
1: Então, cara, ele
2: tá
1: carregando,
2: já levou 3.
1: Seleção. E até o Ney falou.
2: Falou?
1: E ele é o nome da Copa, assim, no Brasil. Tá sendo incrível, assim, ver o trabalho dele. Se o Ney falou, né?
2: Imagina Ney, Hendrick... E o menino...
1: Júnior.
2: Vini Júnior, que agora eu vou falar Virgínio.
1: O Virgínio,
2: Virgínio,
1: né?
2: Júnior.
1: O Virgínio tá arrasando. Olha lá ele na tela, brincadeira. O Ipinco, vamos lá, vamos de errar.
6: Boa noite, Caco. Boa noite.
1: Boa noite, meu amor.
2: Boa noite.
6: Adoro ouvir vocês.
1: Linda.
6: Todo dia aqui no meu aplicativo, trabalhando à noite. Eu hoje na Copa sou quem faz o que os adultos faziam antes. Colocar as crianças pra pintar a rua... Mobilizei a rua toda, botei as crianças pra pintar, comprei camiseta, comprei bandeirinha, comprei buzina e bora pra cima, Brasil, que o Hexa vem.
1: Bora, Brasil, Hexa vem!
2: Agora eu vou na de tiozão real. Se eu falar assim, vou botar as crianças pra pintar a bandeirinha na rua depois de pintar o portão aqui de casa, querido.
1: Eita!
2: Pintou o portão, vai pintar a bandeirinha no chão, olha só. Já
1: ai,
2: faz
1: que
2: ali.
1: Da hora, né? Mas é muito doido a gente já, se ver, né?
2: Já isso na vlog, que nem tipo Daniel San, lembra? Que ele fazia o negócio do, de passar.
1: Passar o pincel.
2: Passar o pincel pra cima e pra baixo, pra cima e pra baixo.
1: Mano, mas é muito doido a gente parar e pensar que a gente agora já tá no outro lado. E essa hora vai chegar.
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8: Estamos de volta, meus amores, e agora com ele, o GG. GG, seja muito bem-vindo. Antes de mais nada, assistiu o jogo onde? Fazendo o quê?
13: Assisti em casa. Comendo um petisco, numa boa, tiozão, tomando uma
8: tiozão,
13: água.
8: Tiozão, tiozão.
13: Tiozão total.
8: A gente tá falando hoje de tiozão frio, e tiazona. Né? Tiozão, gente, unânime. 10-0 pros tiozão e as tiazona da Copa. Mas o que você traz pra gente hoje, GG?
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8: Obrigado, GG.
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1: Mix voltando 4 para as 7. Antes de ir embora, pelo amor de Deus, a gente tem que trazer mais áudio.
2: Então, bora ouvir áudio.
1: Hoje estamos falando sobre o comportamento do
2: seu vizinho também, estamos falando dele.
1: É, cara.
2: Esse joga o bolão, hein?
1: Mano, se ele. Sério, gente, se o Japão jogar o que o meu vizinho anda jogando, a gente vai perder a Copa.
2: É.
1: Entendedores entenderão, por isso que eu falo. Colem na live, youtube.com/@mixtudonamix, a resenha rola solta. E hoje a gente tá falando sobre assistir o jogo da Copa e os nossos comportamentos que vão mudando conforme a idade chega, né?
2: É, e do vizinho que faz gol atrás.
1: Mas a gente tem que trazer mais áudios.
2: Então, bora ouvir áudio.
1: Hoje estamos falando sobre o comportamento do
2: seu vizinho também, estamos falando dele.
1: Cara.
2: Esse joga o bolão, hein?
1: Mano, se ele. Sério, gente, se o Japão jogar o que o meu vizinho anda jogando, a gente vai perder a Copa.
2: É.
1: Entendedores entenderão, por isso que eu falo. Colem na live, youtube.com/@mixtudonamix, a resenha rola solta. E hoje a gente tá falando sobre assistir o jogo da Copa e os nossos comportamentos que vão.

0: vai assistir o jogo, tudo mais, não importa da seleção que seja, e fala: na minha época o futebol era muito melhor. Quando você usa essa introdução, na minha época, pode ter certeza, carimbo de tiozão na área.
1: Pois ela acertou.
2: Meu pai falava uma coisa, sempre que a gente passava em algum lugar, ele falava: isso aqui era tudo mato. É a frase que eu mais lembro, vai: isso aqui era tudo mato, não tinha nada aqui. A marginal era uma que ia, outra que voltava, não tinha esse monte de pista.
1: É, na minha época era muito melhor.
2: É.
1: Agora atrapalharam tudo. Vamos de hoje.
2: Estragaram tudo, cara.
3: Olha, Giza, Caco, boa tarde.
2: Boa tarde
3: a todos aí do Mix Tudo. Eu tô assistindo revezado, às vezes com os amigos, às vezes sozinho. O importante é assistir e torcer.
1: Ah, muito bem. Ele tá conseguindo equilibrar a vida do passado com a vida do presente, né? Um pouco jovem, um pouco velho demais.
2: Eu acho que eu vou ser mais jovem se o Brasil for pra final. Aí não vai ter jeito.
1: Aí a gente vai ter que, né?
2: É,
1: dar um
2: lógico,
1: jeito,
2: né?
1: Tomar umas vitaminas.
2: É uma vitamina boa.
1: Pra poder aguentar. Vamos de áudio.
2: Bora.
4: Oi, Giza. Oi, Caco.
2: Olá.
4: Eu sou o tipo de pessoa contra os antes.
1: Os antes?
4: É, tem muita gente que é anti-brasileiro, que é anti-Neymar, porque é contra tudo. Ah, porque o Neymar é péssimo. Ah, porque o Brasil é péssimo. Cara, tu é brasileiro.
1: É isso.
4: Tu vai torcer pra Argentina, pra França? Ah, não. Eu sou do lado que tem que defender nossa seleção, sim. Acreditar nele, sim. Mesmo que o futebol não é o melhor do mundo, mas é o nosso futebol, são os nossos meninos. Então, quando eu tô assistindo um jogo e alguém vem falar mal do Neymar, eu já, não é que eu sou fã dele, não, jamais, porque ele realmente teve algumas falhas na carreira. Mas, cara, ele é o nosso 10, vamos valorizar o menino. Quando vem falar mal do Vini Júnior, o moleque tá brilhando demais.
1: Tá brilhando.
4: Então, eu sou contra anti. E eu acho que a gente tem que... O povo brasileiro é admirado pela torcida, pela energia. Então, vamos mostrar nossa torcida e nossa energia torcendo pela nossa seleção.
2: Falou
1: Mostra
2: tudo.
1: Mostra sua força, Brasil. É gol atrás de gol. Ela, ó, pega essa mensagem, coloca no teu coração que segunda-feira o Brasil tá on.
2: O Brasil tá on.
1: A gente tem que acreditar. I believe,
2: claro.
1: Brasil.
2: Claro. I believe também. Eu tô mais believando agora.
1: I believe. Do you believe? Yes. Yes. Muito
2: yes.
1: Bom. Essa é a nossa yes. Aqui a gente não trabalha com IA. Aqui não tem espaço pra IA. Só tem espaço pra nossa

0: fase, tudo é bom, o importante é a gente estar feliz, né? E segunda-feira tem mais jogo, só que amanhã, Caco, o que é que tem aqui no programa?
1: Amanhã é dia de Fire in the Rabo.
0: Amanhã é dia de relacionamento e, gente, vou dar um spoiler. Quando a gente pode, a gente dá um spoiler.
1: Pode.
0: Estão dizendo por aí que a pista tá salgada.
1: Tá salgada, mano.
0: Que o mapa da fome aumentou.
1: Ouvi relatos de que o bagulho, assim, já não rola nem uma beijoca.
0: Não, acabou.
1: É, o bagulho é só falação.
0: Conversante,
1: é,
0: a galera
1: tá
0: que
1: errado, velho.
0: Tem um monte de papagaio, tem uns fantasmas, tem uns love bomb. A galera,
1: que é love bomb?
0: Aquele que te dá todo o amor do mundo e desaparece antes mesmo de te olhar no olho.
1: Ah,
0: rapaz.
1: Não, você tá zoando.
0: É raro, mas
1: é o que pede
0: muito
1: pra seguir lá no Instagram e de repente você vai ver ele não seguir, não autorizou e não
0: do
1: aconteceu nada.
0: Do nada some, desaparece.
1: Mas o que, que acontece?
0: Os ghost.
1: Fala que vem dormir em casa, aí da meia-noite manda a pessoa embora.
0: Mas você viu essa história?
1: Ah, pelo amor de Deus.
0: A nossa amiga Nath Barão, jornalista, contou esse relato de uma amiga. Amanhã vai ter muita história de amigo. Não, é amigo. Amanhã o que a gente vai ter de relato de amigo aqui não vai ser brincadeira. Conte a sua história e comece dizendo: uma amiga minha, tá bom? Amanhã, 18 horas.
1: Eu ouvi a Nath Barão gritar.
0: Ê, Nath, hein? Como é que tá a pista? Então a gente vai falar sobre relacionamento amanhã e queremos relatos se a sua pizza tá salgada ou não. Até difícil falar.
1: A tua pizza? A pizza pode até vir salgada, mas na pista não pode estar.
0: Como é que tá a tua pista? Conta
1: a pista
0: pra gente.
1: Tá bonita.
0: Amanhã, hein? 18 horas. Já segue aqui a gente nas redes sociais. A nossa pista tá de boa, inclusive tá interditada que a gente casou, mas segue lá, vai. O meu é giza.on, G-I-S-A.on, só tem eu de online no Instagram, giza.on.
1: Ó, e a minha pista é facinho, cara, você vai lá no Instagram, no TikTok, digita aí, @cacograndino, você é seu Grandino, e cola com a gente também no nosso Instagram, né,
0: querido? Nossa, é o melhor, cara, é o melhor do Brasil, @mix tudo na mix. Até amanhã.

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0: passa um frio, tá frio por aí, tá quente por aí, mas é o seguinte, passando desse assunto, eu tenho uma proposta irrecusável pra você. Bora fazer essa noite de quinta-feira melhor de todas? Primeiro, que daqui a pouquinho, às 20h, vai rolar mais uma edição do Pede no Zap. Então é a chance de você colocar o teu som preferido, aquele que você adora ouvir aqui na Mix. Faz tempo que você não ouve essa música, que você gosta? Então já pede. Ah, um sucesso. Enfim, manda um zap pra mim no 11 983 408 mil. Nessa mensagem de voz, eu quero saber o teu nome, de onde você tá ouvindo a Mix e esse som pra gente ganhar noite de quinta-feira. Eu não sei se você sabe, mas todas as músicas que vão ao ar entre 8 e 9 da noite são as que chegam no zap da Mix. Então é oportunidade de colocar o teu som aqui. Bora ser feliz, porque música é tudo na vida. E claro que tem presente. Aproveitando que você vai mandar uma mensagem de voz, eu vou repetir o zap, tá? 11 983 408 mil. E por ele também manda o seu nome completo mais a hashtag Kit Mix. Eu tenho esse kit com copo e eco bag. Esse copo da Mix, quem vê você com ele vai querer. Então proteja, porque é muito da hora. E ainda tem essa eco bag. Bora levar? Nome completo mais hashtag Kit Mix. Então ó, faz o show, porque aqui é
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0: tocar tua música preferida. Contagem regressiva pro Pede no Zap, começando daqui a pouquinho. Então dá tempo, sempre dá tempo. Manda uma mensagem de voz dizendo o teu nome, de onde você tá ouvindo a mix. E esse som bacana pra noite de quinta-feira pra gente rolar daqui a pouquinho? Manda ver. É no 11 983 408 mil. Que inclusive a Mayara Song, final do telefone 4034, mandou o nome completo, mas a hashtag Kit Mix levou esse kit com um copy eco bag Mayara Song. Arigatô, parabéns, aguarde aí que a equipe da Mix vai entrar em contato contigo.
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0: Deixa eu te falar, a impressão eu acredito que não seja só minha. Feira pra gente rolar daqui a pouquinho? Manda ver. É no 11 983 408 mil. Que inclusive a Mayara Song, final do telefone 4034, mandou o nome completo, mas a hashtag Kit Mix levou esse kit com um copy eco bag Mayara Song. Arigatô, parabéns, aguarde aí que a equipe da Mix vai entrar em contato contigo.
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0: Deixa eu te falar,

0: Isso porque ela foi vista nos últimos dias entrando em um famoso estúdio em Londres, na Inglaterra. Deixa eu lembrar que o último disco da Adele foi o 30, lançado em 2021. 5 aninhos, já sei nada, hein? Ó, esse álbum trouxe o sucesso Easy On Me, que você ouve aqui na Mix, e depois desse disco, ela não lançou mais nenhum trabalho inédito e anunciou que faria uma nova pausa da carreira. Deixa ela gastar o dinheiro, deixe ela. Bom, enquanto a Adele não confia um retorno dela à música, nós aqui da Mix estamos com as parabólicas ligadas e qualquer novidade a gente vai te contar. E tem mais outras notícias no radiomixfm.com.br. Vai lá.
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6: 7h59.
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1: Boa noite, família. Sim, você faz parte da família. Você é o melhor ouvinte do Brasil. Não tem pra ninguém, não. O gosto musical é show de bola tanto que esse programa, além de audiência essa hora, é o Pede no Zap. Todas as músicas que a gente vai ouvir a partir desse momento são as que chegam no nosso zap, que é o 11 983 408 mil. Abusa muito desse microfoninho aí do zap. E nessa mensagem de voz eu quero ouvir o teu nome, de onde você está ouvindo a Mix nesse Brasil grande de meu Deus, e essa música, né? Amanhã é sexta-feira, gente, então já vamos comemorar na noite de quinta, pedindo um som legal. Faz o show.
2: Boa noite, Rádio Mix. Boa. Aqui é o Santiago de Bom Jesus, os perdões, São Paulo. E tô ligadinho na Mix, hein? Opa. Por gentileza, meu amigo, toca pra nós aí, Chimarrutz, do lado de cá. Desejo a vocês da rádio aí, a todos os ouvintes, um forte abraço.
1: Ô, meu amigo, tá já.
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0: É assim que funciona. Manda uma mensagem pra cá no 11 983 408 mil. Faz o show. Faz como a Eduarda, ela tá em São Leopoldo, no Rio Grande do Sul, tá ouvindo a Mix. O Jefferson Júlio já tá na Zona Leste de São José dos Campos. O Carlos tá em Londrina, no Paraná. E tu? De onde você tá ouvindo a Mix? Tá trabalhando agora, tá em casa, chegando em casa, tá no carro me dando uma carona. Obrigado a todos os motoristas por aplicativo no Brasil. Obrigado pela carona que vocês dão e os taxistas também. Bora então, quem faz o show?
2: Olá, boa noite, Rádio Mix. Aqui é o Gênesis Lima, da cidade de Mauá. Gostaria de ouvir o som da Britney Spears.
0: Receba!

0: um zap aqui pra Mix no 11 98340 8000. Fingindo esse som do Creed que é paulada, hein? With arms wide open.
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0: Agora é você que faz o show, aliás. Abração pro Samuel de Sara, Santa Catarina. Naldo Mota, motorista por aplicativo em Santarém, no Pará, tá na rodagem, né, meu querido? 5 estrelas pra você e pra todos os motoristas por aplicativo e taxistas do Brasil. O Luiz e a Thelma acabaram de voltar da Espanha, moram em Jundiaí. Ou seja, eles aterrissaram aqui no Brasil, chegaram de viagem, já pediram um Sona Mix. Valeu, casal querido. Espero que vocês tenham aproveitado muito. E você, me fala de onde vamos ouvir o quê?
2: Galera da Mix, boa noite, tudo bem? Tudo bem, Anderson, São Paulo. Eu pedi uma música do Detonauta, valeu.

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1: Mix, agora são 8h29. Em breve, a mais nova casada do pedaço, Taylor Swift. Sim, vai casar agora na primeira semana de julho. E vai casar no Madison Square Garden, no meio de Nova York. Pode muito essa mulher. Queria, eu queria ir nesse casamento. Queria. Bom, eu quero que você mande sua música e você quer que eu toque. Então já manda uma mensagem de voz aqui pro Zap da Mix. É o 11 98340 8000. Nessa mensagem de voz, não esqueça de falar o teu nome, tá? É claro, a sua música preferida e de onde você tá ouvindo a Mix.
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9: Agora são 8h33, tem tempo ainda da gente tocar tua música. Manda ver aqui no Zap da Mix, no 11 983 40 8000. Uma mensagem de voz, assim ó, por exemplo.
10: Boa noite, Mix. Eu gostaria de ouvir Michael Jackson, oh. Smooth Criminal.
9: O ouvinte da Mix brilha demais, né? Fala aí, ó.
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0: 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Todas as músicas que a gente tá curtindo são as que chegam aqui no 11 983 408 mil. Pronto, agora que vocês já tem esse número aí, manda rapidinho uma mensagem de voz pra colocar o teu som aqui na programação do Melhor Mix do Brasil. Um abração pro Fernando, tá em BH, Belo Horizonte. O Marcos tá em Santarém, no Pará. Josias de Azevedo tá em Londrina, Paraná. Ó, até rimou. Fabiana de São Paulo fez aniversário de casamento. Obrigado por compartilhar, Fabiana. Vida longa a vocês e felicidades, tá bom?
2: Fala, galera! E aqui é o Marcos Souza, de Maringá, no Paraná. Eu quero ouvir Chay Brown Jr. Tão aí na atividade. Melhor mix do Brasil.
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0: amanhã, sexto. Ô, oh, sexta-feira, sua linda, pode chegar, viu?
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0: Aliás, se eu fosse você, já ia adiantando, né, o seu áudio pra amanhã, sextou, né? Que música é a cara do final de semana pra gente rolar? Manda aí no teu nome, junto com a cidade de onde você está ouvindo a Mix, e o nome do som pro 11 983 408 mil. Aqui você brilha.
2: Fala, galera da Mix.
0: E aí?
2: Aqui é o Thiago, falando de Boston, nos Estados Unidos. Uou! Toca pra gente Mr. Brightside, do The Killers.
0: Agora.
2: Valeu, um abraço a todos e vai Brasil!
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1: Fazendo check-out no programa de hoje, Pink, Just Give Me a Reason. E amanhã, 8 da noite, estaremos aqui. Então já aproveita e já manda o áudio, beleza? Sextou, minha gente. Não se atrasa.

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1: Está no ar a Voz do Brasil. As notícias do governo federal que movimentaram o país no dia de hoje.
2: Boa noite.
3: Boa noite para você que nos acompanha em todo o país.
2: Quinta-feira, 25 de junho de 2026.
3: Vamos ao destaque do dia: soberania no campo.
2: O governo do Brasil anuncia a retomada das obras da unidade de fertilizantes nitrogenados 3, na cidade de Três Lagoas, em Mato Grosso do Sul.
3: Serão investidos mais de 5 bilhões de reais com o apoio do novo PAC. E a nova fábrica terá capacidade de produzir 16% da demanda nacional por ureia.
2: Presidente Lula destaca que a produção de fertilizantes garante a blindagem do país em relação à subida de preços internacionais.
4: Preços absurdos de fertilizante que poderiam ser produzidos no Brasil, que aumenta a cada guerra que alguém quer dar no outro lá fora. E o pobre brasileiro paga o preço dessa guerra.
3: E ainda em Mato Grosso do Sul, o presidente entrega a titulação de terras para 1.390 famílias assentadas da reforma agrária.
2: Elas produzem leite, grãos, frutas e hortaliças e criam pequenos animais.
3: Com a titulação, produtores poderão acessar políticas públicas de crédito e assistência rural.
2: E você vai ouvir também oportunidades de negócios para empresários brasileiros.
3: Com a entrada em vigor de novas tarifas na União Europeia por causa do acordo com o Mercosul, o governo do Brasil quer aumentar exportações, inclusive de pequenas e médias empresas.
2: E nós conversaremos sobre isso com o Laudemir Miller, presidente da Apex Brasil, a agência brasileira de promoção de exportações.
3: Hoje, na apresentação da Voz do Brasil, Mariana Jungmann e Luciano Seixas.
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3: Três aeroportos de Mato Grosso do Sul estão agora mais modernos, com capacidade ampliada e com mais conforto para os passageiros.
2: O presidente Lula esteve hoje em uma série de eventos no estado e participou agora há pouco da entrega da primeira fase das obras do aeroporto de Ponta Porã e também dos terminais de Campo Grande e Corumbá.
3: A repórter Graziele Bezerra está com a gente aqui no estúdio e tem mais informações sobre isso. Boa noite, Graziele.
5: Boa noite para você também, Luciano. Boa noite para Mariana e boa noite para o ouvinte da Voz do Brasil. Esses terminais de Campo Grande, Corumbá e Ponta Porã foram modernizados e ampliados com recursos do novo PAC. Essas obras estão no pacote de investimentos de 4 bilhões e meio de reais que a concessionária Aena está fazendo em 11 terminais, inclusive em aeroportos também de São Paulo, Minas Gerais e Pará. O ministro de Portos e Aeroportos, Tomé Franca, explicou que esses investimentos fazem parte do projeto Ampliar, que busca modernizar e também equipar aeroportos regionais.
6: Esse é o nosso desafio, é o desafio da infraestrutura aeroportuária do Brasil. A gente conseguiu fazer a requalificação dos grandes aeroportos e a gente tinha um grande desafio, que era investir e requalificar os aeroportos regionais.